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essa é uma das muitas histórias que acontecem comigo. Primeiro foi Suzy, quando eu tinha lambreta. Depois comprei um carro, parei na contramão. Tudo isso sem contar o tremendo tapa que eu levei com a história do Splish Splash. Mas essa história também é interessante.

0: bem? Vocês me desculpem, mas agora eu vou-me embora. Existem mil garotas querendo passear comigo, mas é por causa desse calhambeque, sabe? Bye. É. Bye. Bye. Aham.
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2: Ah, rapaz, não é jegue, não, é jumento.